que por intercessão de Nossa Mãe Maria Santíssima, desça sobre todos nós a bênção do Deus cheio de amor e misericórdia, a bênção do Pai, do Filho e do Espírito Santo.

0: nós te recebemos. Somos teus filhos e é uma honra muito grande do que esse santuário te pertence. Ó Virgem do Carmo, ó Virgem das Graças.
1: Quem é esta que avança como aurora,
0: temível como exército

Só nascendo.

que por intercessão de Nossa Mãe Maria Santíssima, desça sobre todos nós a bênção do Deus cheio de amor e misericórdia, a bênção do Pai, do Filho e do Espírito Santo.

Nasıl?

sinto muito bem, muito feliz. Eu tenho certeza também que você, ao escutar esse canto, vai sentir-se muito alegre, muito feliz por tudo aquilo que ele manifesta ao coração do Padre e do coração do Padre para vocês. Amo vocês. Deus abençoe.

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0: cantar Dom e Rosa, vamos lá.
1: Não, não se entregue assim, mano.
0: Vale ou não vale?

Deus estava passando por uma libertação e eles estavam no deserto. Eles estavam fugindo do faraó e de todos os seus soldados. E de repente, eles se viram em frente a um mar. Eles olhavam para trás e viam o faraó e seus soldados. Olhavam para frente e viam o mar. Então, se eles voltassem, seriam destruídos pelo faraó e seus soldados. E se eles entrassem no mar, morreriam afogados. Mas havia um homem ali que sabia que Deus é poderoso para fazer infinitamente mais. Preste atenção. Você é especial porque você tem fé no seu coração. E Deus pode te colocar em situações onde as pessoas vão olhar e dizer: é impossível, acabou, final. Mas a fé que está dentro do seu coração vai te dizer: Deus é poderoso para fazer infinitamente mais. O mundo não entende essa realidade. O mundo não entende que Deus é poderoso para fazer todas as coisas. Mas você entende. E é através de você que o Senhor vai mudar o coração dessas pessoas quando elas olharem para você e verem que você não desistiu. E você não desistiu simplesmente porque a fé no seu coração te diz: Deus é poderoso para fazer infinitamente mais. Quando as pessoas pensam que acabou, Ele vem e faz mais. Quando as pessoas pensam que acabou, Ele faz mais, Ele faz mais, Ele faz mais, Ele faz mais, Ele faz mais.